0: ativa, é um prazer, porque eu adoro esses políticos que sabem exatamente o lugar onde querem chegar, que não largam os seus princípios, mas que acima de tudo estão ligados também naquilo que pode fazer bem para a comunidade onde nasceram, se criaram, onde atuam. Como é que você está avaliando essa tua administração? Seja bem-vinda, Cris.
1: Oi, Ricardo, muito obrigada. Para mim é uma imensa honra poder segurar esse microfone aqui, escrito Jovem Pan. Você sabe que eu sou fã dessa emissora, sou fã desde que vocês iniciaram aqui, ouço vocês quase que diariamente, a gente troca mensagens.
0: Sim.
1: Meu mensageiro realmente é o Samuel.
0: Samuel.
1: Outro dia eu estava escutando e alguém perguntou: Samuel, tu é de Urupema? Ele: não. Tanto que ele fala de Urupema, porque realmente eu mando através das mensagens.
0: Não, mas ele tem um relacionamento afetivo com Urupema também.
1: Tem.

0: sei exatamente onde a minha cidade pode chegar, mas eu lembro todos os dias de onde eu nunca posso esquecer, de onde ela iniciou, com quem ela iniciou e as nossas raízes, né? E eu sempre digo, o Urupema tem um potencial gigantesco, enorme, e eu tomo um cuidado, muito cuidado, aliás, pra gente preservar aquilo que é peculiar do nosso povo, da nossa gente e da nossa terra, que é esse bem receber, ter esse carinho, que é aquele cuidado que a gente tem com todas as pessoas que chegam às nossas casas e à nossa cidade, de receber bem, de fazer um cafezinho, de servir um chimarrão. E isso nos faz diferente, estando, né, à frente da administração da minha cidade, que me traz muita honra e uma gratidão. Eu agradeço a Deus todos os dias de poder contribuir um pouquinho.
1: Tu não te arrependeu em momento nenhum?
0: Nenhum momento, nenhum momento.
1: Com isso?
0: Ricardo, é incrível que, assim, os desafios são diários. É uma rotina, assim, cansativa pra caramba. Eu tenho que deixar muitas vezes as minhas filhas, o meu esposo, a minha mãe. Mas eu sou muito, muito feliz. Eu estou realizada na minha vida. Porque poder fazer um pouco além, né, como pessoa física para minha cidade, estando hoje, né, representando o CNPJ de Urupema, me traz uma imensa alegria. E eu acho que mostro isso, porque as pessoas perguntam para mim assim: Cris, como é que pode ser tão leve ser prefeita?
1: A minha pergunta teve essa característica de: pô, você tá feliz, você não se decepcionou e não se arrependeu em momento nenhum? Porque é tão normal a gente entrevistar os políticos que então herdam determinadas administrações e prefeituras e depois se deparam com uma realidade que assusta. Mas não, o que a gente vê da Cris nas redes sociais é alguém que tá sempre feliz, sempre falando com muita vontade a respeito das coisas que obviamente ela pretende fazer, mas das coisas que estão sendo realizadas também. Não tem medo de sujar o pé em absolutamente nenhum momento. Se tiver que pisar no barro, pisa. Se tiver que pisar no asfalto, pisa como ninguém.
0: Se pisar no asfalto de salto, eu vou também.
1: Eu não duvido, porque eu já vi, né? Então, assim, tem essa característica de uma pessoa que gosta de trabalhar. A gente enxerga isso. Toma, caramba, mas sempre com um sorriso no rosto, não tem nada de errado naquela cidade?
0: Tem muitos desafios, mas é uma característica minha. Eu sou uma pessoa muito forte, muito positiva. E, obviamente, que eu tenho os meus momentos, né, de desafios, mas eu não sou alguém que anda reclamando. Tu pode ver, eu nunca vou reclamar. Nunca. Ah, Cris, é difícil? É difícil. Mas tá bom, vamos seguir, vamos pra frente. E eu acho que um pouco, Ricardo, disso tudo é em função de eu ter sido vice-prefeita por 2 mandatos. E nestes 2 mandatos como vice-prefeita, eu fui muito atuante. Trabalhei todos os dias com o prefeito Evandro, que infelizmente não está mais conosco, mas que me deixou muito segura para tudo que eu faço hoje. Então, desafios. Hoje mesmo eu tive uma reunião pesada com o Tribunal de Contas, a prefeita Carla também estava online na reunião, em que certos momentos te deixa assim com peso nos ombros. Hoje é um dia, eu tô com um pouquinho de peso nos ombros, mas com a certeza de que a minha consciência tá tranquila com aquilo que eu venho fazendo. Eu tenho uma premissa muito forte comigo, que Deus sabe o que tem dentro do meu coração, então nada vai dar errado. Então, acho que isso me move, sabe?
1: É isso, Cris. Eu acho que você está muito certa. Eu tenho mais ou menos uma linha de pensamento semelhante a essa. Bem, vamos lá. Eu não vou entrar na seara política agora, porque não é o momento, e eu quero fazer uma entrevista só falando disso, de como você analisa todos os cenários, tanto no âmbito estadual, quanto no âmbito

0: aquilo que você herdou, aquilo que você acompanhou como vice nos mandatos anteriores. Não é aquilo que você herdou agora enquanto prefeita. Eu quero saber que Urupema você, Cris, prefeita, quer para o futuro?
1: Ricardo, há 2 anos praticamente, quando assumi o último ano do nosso segundo mandato, e agora, né, 1 ano e meio do meu mandato, eu enxergo a minha cidade extremamente diferente daquilo que a gente assumiu. Mas com realmente tudo aquilo que você disse, com as raízes e pé no chão. Porque a característica que a gente tem de uma cidade bucólica, do interior, que sabe receber, que sabe cultivar, e o turismo de natureza. Eu não falo nem ecoturismo, não gosto muito dessa palavra. Para mim é turismo de natureza.
0: Ecoturismo parece algo muito modinha, né?
1: Super moda. Super
0: moda. É aquilo que tu tem.
1: Natureza eu tenho, Deus me deu e ninguém vai tirar. É. Então a gente faz um trabalho bastante ostensivo na questão
0: da educação. Até porque o papagaio charão não foi pra lá por causa do ecoturismo, né?
1: Exatamente, exatamente. O papagaio charão é um presente que Deus nos deu e que a gente, nos últimos 2 anos, está conseguindo mostrar não só pro país, mas para fora, né, do nosso país, pro mundo, o que a gente tem ali. Ricardo, eu sei que você vai agora, daqui a alguns dias, pegar o avião e vai para várias cidades que a gente estava conversando agora. É. E se tu dissesse assim, Cris, eu tenho dinheiro no meu bolso ou a CVC vai me mandar para onde eu quiser para ver a única revoada de papagaio-charão, eu vou te dizer, meu amigo, não precisa pegar avião. A CVC que te mande de Kombi, de van, de Fusca, porque aqui do lado, é aqui em Urupema. E só na minha cidade.
0: É isso.
1: Eles saem do Rio Grande do Sul e vêm para Urupema por quê? Pela preservação da araucária, né, da mata da araucária que a gente tem ali. E inúmeras outras questões, né, de questão do frio, enfim. Então, a gente tem que preservar isso. E é isso que eu enxergo de Urupema. Do mesmo jeitinho, com as pessoas podendo deixar a chave do carro e dormir tranquilo, a porta da sua casa aberta. Então, a gente toma muito cuidado. E uma das coisas que me traz respaldo para este cuidado e esse desenvolvimento ordenado foi a aprovação do nosso plano diretor.
0: Perfeito.
1: Nós somos das poucas cidades da região que tem um plano diretor, né, aprovado. É, uma curadoria para fazer esse plano diretor, a gente levou quase 2 anos para então poder aprovar, porque a gente quer é ver as coisas ordenadas, mas cultivando tudo aquilo que faz a gente ser hoje quem a gente é. Tem pessoas que perguntam para mim, nossa, mas Urubici despontou, ótimo, parabéns, e eu sou amigona do prefeito Leandro e quero que Urubici, nossa, avance muito, porque respinga em mim.
0: Claro.
1: Respinga em Urupema, respinga em Lages, São Joaquim, Bom Jardim, e assim.
0: Eu ia falar a respeito do turismo agora e tem a ver com essa tua última fala. Não é ideal que esses municípios da Serra se unam em prol de um turismo para fortalecer realmente? Porque se Lages não tem a natureza e o papagaio charão que tem Urupema, se não tem as belezas naturais de Urubici, se não tem o frio extremo de São Joaquim, Lages tem uma vocação que é de receber. Ela é um polo, ela tem um comércio pujante, então todo turista também gosta de comprar uma coisinha ou outra quando viaja. Então que a gente tenha e assuma essa nossa vocação de turismo receptivo e que possa distribuir essas pessoas nas cidades vizinhas. Eu sempre falo que isso é uma bandeira que lá a gente tinha que levantar, tinha que assumir esse posicionamento de polo, de centro, mas que possa distribuir essas pessoas nos nossos arredores. A gente costuma viajar para um lugar ou para outro, você também. Você sabe que você chega numa grande cidade, você tem que viajar às vezes 100 quilômetros para um ponto turístico que estava dito ali. Não, isso aqui é em Nova York. Não, mas e a 100 quilômetros de Manhattan, aquilo ali. E hoje você está a 40 quilômetros de Urupema, não sei se é exatamente essa quilometragem, mas é algo muito parecido, 56. Então, assim, é tudo muito perto e tudo com uma estrada realmente aprazível, cheia de natureza nos arredores. E isso encanta os olhos de quem vem de grandes cidades. O aeroporto está aqui, está recebendo com alguns voos regulares, que eu tenho certeza que os cidadãos de Urupema também utilizam, os empresários dali, até porque buscam, obviamente, também produtos e divulgar os seus produtos de Urupema também em São Paulo. Vocês vivem hoje mais, a receita do município vem da agricultura, vem da maçã, vem da onde?
1: A nossa matriz econômica ainda é a agricultura, né, e a pecuária, mas hoje a gente está fazendo um trabalho para a gente ter os dados, porque o turismo em Urupema ainda é muito informal. A gente teve recentemente a 13ª edição do Papagaio Charão e os números são incríveis. Eu tenho que voltar um dia só para te contar.
0: Ótimo.
1: A diferença dos números do ano passado para este ano, senão eu vou ficar aqui, okay. A gente vai perder ali o Berga. Então eu volto outro dia para falar isso. Mas enfim, o que tu fala, Ricardo, é tão pertinente que eu vou dizer assim, vem pro nosso meio político, porque a tua visão do todo é excepcional. E um exemplo do que a gente vive, do que você fala, a gente vive hoje aqui na Faz Opinião. Ali no pavilhão chamado Serra Catarinense, o que a gente encontra? 18 municípios tendo a oportunidade gratuitamente, com pouquíssimo investimento, de mostrar tudo que a gente tem. Então eu acho que a Serra vive um momento em que a gente tem uma gestora, e aí eu gostaria de fazer uma menção à minha colega e amiga prefeita Carmen, porque ela tem esse olhar, essa visão que você tem.
0: Sim.
1: E a Carmen tem um diferencial gigante, que é o seguinte, ela fala, eu sou a cidade polo, mas eu não tenho Papagaio Charão, Cris. Vamos alavancar o teu Papagaio Charão? Eu não tenho o Vime de Rio Fino, Cris.
0: É
1: eu não tenho as belezas e as pousadas luxuosas de Urubici, Cris, mas eu posso contribuir. Ela tem essa visão. E a gente vive este momento. Dentro da Mures é isso que a gente está tentando pregar. Não é fácil, porque você colocar 18 cabeças pensando, somos 18 prefeitos, né? Numa linha reta, não é muito fácil, não é muito simples. Mas que a gente está nesse caminho, a gente está. E a gente vive uma leva hoje de prefeitos que tem essa visão de que a gente não pode puxar cada um para um lado. Eu vou te dar um exemplo que eu vivi alguns anos atrás, eu não me lembro se 4 anos ou 5, com o prefeito de São Joaquim, Giovanni, que hoje é secretário adjunto do turismo do governo Jorginho Melo. A gente foi fazer uma entrevista, olha que coincidência, inclusive era pra Jovem Pan.
0: Na Jovem Pan.
1: Na frente da Igreja Matriz.
0: Certo.
1: E aí o repórter perguntou, tá, eu quero saber de vocês dois, já que estão os dois aqui, quem é a cidade mais fria do Brasil? E aí um olhou pro outro e falei, obviamente que a gente, né, Giovanni? A gente sabe que a gente é filho de São Joaquim e tal, mas é a mais fria. Aí o Giovanni olhou, concordo com você, Cris. Mas qual é a cidade que mais neva? Não é São Joaquim? Eu falei, se tu tá dizendo e tu concordou, é isso mesmo. E num tom de brincadeira...
0: Né? É percepção.
1: Exato.
0: Tem pra todos.
1: Tem pra todos.
0: Não precisa ganhar.
1: Não tem ganhar, não tem dividir. Urupema pode levar o título de capital nacional do frio, que a gente tem esse título realmente reconhecido nacionalmente, mas São Joaquim pode ser a cidade que mais neva, é a capital da maçã, assim como Rio Rufino é a do Vime, e Urubici da beleza natural, e Lages... A que foi a mais pujante à época da questão do turismo rural. Todo mundo tem uma peculiaridade. Eu não preciso dizer, não, a mais fria sou eu, a mais fria sou eu. Então a gente está tentando fazer esse diálogo com os municípios e eu acho que a gente vai conseguir, em breve a gente vai ter um resultado muito positivo dessa semente que a gente planta hoje.
0: Eu louvo e eu achei espetacular a iniciativa da Carmen e da equipe dela de trazer esses municípios, obviamente, para cá. Dando oportunidade para a Mures como um todo, de forma inédita, então, mostrar outros 18 municípios apresentando seus produtos, suas características. Eu acho isso fantástico, porque essa divisão, essa união realmente vai tornar a Serra, ou melhor, vai atrair os olhos de todos para a Serra. É por conta dessas características individuais que, somadas, transformam isso em um produto espetacular para o turismo. Se a gente for analisar hoje, nós podemos dizer que a nossa maior receita em termos de agricultura pode sair da maçã, no que diz respeito, por exemplo, a Urupema, São Joaquim, etc. Mas essa indústria do turismo, ela vem por causa da uva, por causa do vinho, vem por causa da natureza. E o investimento é pequeno. Se a gente analisar, o município ganha com isso, no sentido de que a natureza está aí. Basta preservar, como tu bem disse, e administrar que as coisas fluem. E esse investimento, esse capital que vem de outras cidades, de outros empresários investindo na vitivinicultura, é fantástico, porque só tem a acrescentar. Hoje, se a gente for falar da vinícola Gáudio, por exemplo, em Urupema, o que esses capixabas estão fazendo em Urupema é algo a ser analisado, porque, cara, isso não tem nenhum outro case semelhante no Brasil. A gente tem ali grandes empresários de Florianópolis ou do litoral, investindo em São Joaquim, Urubici, etc. Mas de repente vem os capixabas e vem ali para o Urupema. E o IFSC, que também está ali fazendo com que grandes profissionais saiam de Urupema. Né? Eles saindo ali já, pô, com toda a visão prática de que uma natureza e um terroir podem oferecer, eles saindo ali mestres naquilo que eles se propuseram a fazer academicamente. Então, eu acho que se a gente unir todas essas características de cada município e essa visão política muito importante, a gente tem um futuro brilhante pela frente. E é claro que eu quero falar mais sobre isso contigo numa outra oportunidade, com mais tempo, que eu acho que merece uma entrevista de uma hora só pra gente falar disso. E aí você se predispor a ficar ali junto com a nossa bancada, porque cada um tem uma pergunta diferente e um interesse diferente. Queria te dizer muito obrigado. Obrigado por estar na casa da Jovem Pan mais uma vez. Bom te ver aqui. Se eu não estiver enganado, tô te vendo pela terceira vez aqui. Tô muito feliz porque a gente tá com essa presença dessas pessoas importantes. Assim, eu gosto de me sentir meio imã das coisas, assim, sabe? Atraindo pessoas boas, pessoas que fazem diferença na vida de outras pessoas. E você é uma prefeita que eu admiro muito. A sua postura, realmente, como mulher, como esposa, como administradora de um município, e externando isso sempre com muita competência, é muito bacana. Então, bom demais te entrevistar hoje, correndo, mas numa outra oportunidade. Quero você mais tempo para a gente poder falar mais a respeito, não só do potencial de Urupema, mas da tua visão como um todo, politicamente. Obrigado, viu, Cris?
1: Ricardo, eu que agradeço. Realmente estou aqui pela terceira vez, mas virei mais, porque a festa acaba só
0: domingo. Sim, por favor.
1: E você fez uma fala agora para fechar que me instigou e me deu vontade de falar muito sobre muitas coisas. Então, realmente, convite aceito, até porque a Lala outro dia me fez uma provocação. Então, ela e o Samuel, no bom sentido, né? Quero estar com vocês ali realmente para a gente poder estender esse papo que foi tão gostoso, tão tranquilo, tão leve. E nos estúdios da Jovem Pan, será um prazer.
0: E a gente agora quer concentrar mais, e a gente vai te chamar no estúdio, tá? Lá no estúdio, onde a gente tá focado mesmo, pra gente poder extrair o máximo possível desse conhecimento.
1: Convite aceito, mas eu não posso encerrar aqui hoje sem dizer pra ti que o que tu faz aqui neste lounge ultrapassa qualquer sentimento de divulgação da tua rádio. O que tu faz aqui é unir pessoas. Tu não tem noção do quanto de network que eu fiz aqui nesses 3 dias.
0: Oh, que bacana.
1: De inúmeras pessoas que eu conheço, que eu já conheci aqui, de pessoas que eu conheci e de pessoas que, ai, que bacana a gente poder se encontrar aqui. Olha como Deus é bom. Então, o que você tá fazendo aqui,
0: legal isso.
1: E que Deus te conserve com essa visão, com essa coisa, porque realmente você é imã de atrair boas pessoas, porque realmente tu faz toda a diferença, não só pra Lages, mas pra Serra Catarinense. Então, parabéns pela tua atitude. De parabéns pela pessoa que tu é. Obrigado, e pelo Cris. Grande comunicador que tu é aqui. E assim, orgulho, né? Dizer que tu é da região serrana.
0: Sim.
1: E que tem um pezinho lá no Cedro.
0: Ah, sim, tenho. Eu sou do Bom Retiro, mas pô, o Cedro tá no meu coração, sem dúvida nenhuma. Urupema.
1: Inclusive,
0: tá,
1: fazer uma provocação pra Thaís e o Gáudio, tem um vinho que chama Cedro.
0: Certo.
1: E se tu não provou ainda, a gente vai ter que te presentear.
0: Eu não conheço
1: então,
0: esse.
1: Então, eu vou te presentear.
0: Muito
1: no dia
0: obrigado.
1: Que eu for no estúdio, eu vou te levar um vinho chamado Cedro, que é excepcional.
0: Que espetáculo isso, obrigado. Senhoras e senhores, encerramos mais uma edição desse Jurassic Pan especial direto da Casa de Vidro, aqui no lounge da Jovem Pan, na Festa do Pinhão. Prazer receber a Cris Muniz Pagani, que sempre participa com a gente através do WhatsApp do Samuel ali, e a gente inclusive recebeu maçãs dela de presente. Registro mais uma vez, vai lá no @JovemPanLares que você vai ter a cobertura dessa entrevista e obviamente o presente que a gente ganhou também, tá bom?

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6: 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E a hora na Pan.
7: 7:20.
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0: a rede está com a gente. O Daniel Vorcaro, do Banco Master, teria promovido um evento que custou cerca de 12 milhões de reais. Evento realizado em Nova York, uma festa para muitas autoridades, com garotas vestidas com fantasias prateadas. Você, Roberto Mota, o escândalo financeiro com pitadinhas de notícias que podem render muitos cliques nas páginas de fofoca como Choquei. Vamos dar quantos segundos? 50 segundos. Vai lá, Mota.
1: Como eu tinha previsto, Cariato, lá atrás, essas partes picantes estão tomando espaço das partes importantes. Mas o mais importante é aquele evento de degustação que aconteceu em Londres e que já deveria ter resultado na queda de pelo menos meia dúzia de autoridades poderosas. Mas elas continuam no mesmo lugar, nos mesmos cargos, com os mesmos poderes.
0: Dois tweets para cada um, Musa, 20 segundos.
2: Nenhuma novidade, né? Isso já se tornou, inclusive, marginal frente a todos os outros gastos que nós falamos. O mais importante aqui é cada vez mais sabemos o nome dessas autoridades e ficar fácil de comprovar.
0: Duas manchetes, 20 segundos, Cristiano Beraldo.
3: Não, sem dúvida alguma, Daniel Vorcaro é um dos maiores perdulários da história do Brasil. Agora, é interessante a gente observar que, apesar de tantos nomes citados, os alvos da Polícia Federal até agora foram feitos sob medida para agradar o atual governo, atacando seus adversários.
0: As manchetes, Dávila, 20 segundos, por favor.
4: A imoralidade que compra apoio político e passa conta para o brasileiro nas fraudes, como mostrou os esquemas previdenciários dos estados e municípios com o Banco Master.
0: Do dia, pergunta que nós publicamos no nosso portal e também no nosso YouTube. Após a defesa de Vorcaro entregar uma outra proposta de delação, o que você acha que vai acontecer? 54% nada. Esse acordo não deverá sair. E aí 23% disseram, ele fechará uma delação seletiva e deve inclusive fazer uma proposta para devolver mais dinheiro. E 23%, ele fará uma delação do fim do mundo, vai entregar todas as autoridades envolvidas. Será? Muito obrigado a todos que votaram na nossa enquete, um abraço aos nossos comentaristas, eu agradeço a você pela audiência. Fique agora com o Jornal Jovem Pan e todos os destaques importantes do dia. Amanhã estarei no Jornal da Manhã. Tchau, tchau.
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7: Olá, boa noite.
8: Boa noite para você que nos acompanha em todo o país.
7: Quarta-feira, 3 de junho de 2026.
8: Vamos ao destaque do dia, reunião ministerial.
7: Melhoria da qualidade de vida do brasileiro ganha destaque.
8: Desenrola Brasil, em menos de um mês já foram feitas 1.400.000 operações de renegociação de dívidas.
7: O governo anuncia que será lançado programa para quem está adimplente, ou seja, em dia com os débitos.
8: Presidente Lula cita a taxação dos Estados Unidos a produtos nacionais e destaca a soberania brasileira.
7: E ainda,
9: a gente vai vender para quem quiser comprar. Se não quiser investir aqui, nós vamos procurar outro. O que tem que saber é que o Brasil é dono do seu nariz. Isso aqui é um país democrático e soberano.
7: E ainda, mais empresas podem acessar recursos do Plano Brasil Soberano.
8: O programa atende empresas exportadoras que tiveram impacto com tarifa norte-americana ou conflitos no Oriente. Oriente Médio. Claudimário Carvalho.
10: Portaria reduziu de 5% para 1% o impacto mínimo no faturamento bruto, exigido para que exportadores e fornecedores tenham acesso às linhas de crédito.
7: Você vai ouvir também vacina contra pneumonia e meningite.
8: A Pneumovinte já está sendo distribuída a estados e municípios para ampliar a proteção a crianças de 2 meses a 4 anos.
7: Imunização deve ter início na segunda quinzena de junho.
8: Hoje, na apresentação da Voz do Brasil, Mariana Jungmann e Luciano Seixas.
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8: Avanços nas áreas social, econômica e melhorias para as famílias brasileiras.
7: O presidente Lula realizou uma reunião ministerial e foi apresentado um balanço das ações do governo.
8: O presidente disse que espera realizar novas entregas até o mês de julho e ressaltou a soberania do país.
7: O editor Nazi Brum acompanhou a reunião e traz os detalhes para a gente ao vivo. Boa noite, Nazi.
11: Olá, boa noite, Mariana, boa noite, Luciano e os ouvintes da Voz do Brasil. Olha, nessa reunião ministerial foram apresentadas as ações do governo e como isso se refletiu na melhoria de vida para a população brasileira. O presidente Lula iniciou o discurso e foi o primeiro a destacar que pela primeira vez o Brasil atingiu o índice de desenvolvimento humano num patamar de muito alto. O IDH é medido pelas Nações Unidas para avaliar a qualidade de vida e o desenvolvimento de uma população.
8: Nazi, que outros avanços foram destacados nesse balanço do governo?
12: Bom, é um motivo de regozijo para todos nós saber que o Brasil atingiu a sua maior performance na questão do IDH. Não é que a gente tem o melhor. A gente hoje faz parte de um núcleo de países que são países de ponta em questão de qualidade de vida do povo.
8: Vamos lá então, Nazi. Que outros avanços foram destacados nesse balanço do governo?
11: Olha, Luciano, o governo do Brasil focou nas ações implementadas nos últimos meses. Entre os destaques, a aprovação do fim da escala 6x1 na Câmara dos Deputados e o fim da chamada taxa das blusinhas e imposto de importação para produtos de até $50. Na área social, a construção de 138 novas creches e a entrega de 31 mil cisternas pelo país. Na saúde, o programa agora tem especialistas, que já chegou a 52% dos municípios. E o programa Gás do Povo, que alcança todos os municípios, beneficiando 15 milhões de famílias. A ministra da Casa Civil, Miriam Belchior, destacou o lançamento do Move Aplicativos, que já registrou 740 mil motoristas de aplicativos e taxistas interessados.

0: Fazenda Dario Durigan fez um balanço positivo, citando a criação de 5 milhões de empregos desde 2023, com aumento de renda do trabalhador. O ministro ressaltou ainda que o crescimento do país superou as expectativas e que os brasileiros estão pagando menos impostos. Lembrando que o governo isentou o pagamento do imposto de renda para quem recebe até 5 mil reais por mês. Vamos ouvir o que ele disse.
1: Por isso que nós acertamos as contas do país, colocando o pobre no orçamento e cobrando de quem tem capacidade econômica. Quem hoje vive de salário paga menos tributo. E quem tem fundo offshore, quem é dono de bet, hoje paga pela primeira vez tributo no país, o que é muito devido, o que é muito justo.
0: Olha, o presidente Lula também aproveitou a reunião ministerial para falar sobre os Estados Unidos indicarem que vão impor uma taxa de 25% a produtos brasileiros. Lula lembrou que o governo, mais uma vez, vai adotar o caminho do diálogo, sem abrir mão da soberania do país em nenhum momento nesse processo.
2: Se os Estados Unidos quer problema, ele tem o direito de não querer. Agora, nós não vamos ficar chorando, nós vamos procurar outros parceiros. Se ele não quer comprar, a gente vai vender para quem quiser comprar. Se não quiser investir aqui, nós vamos procurar outro. O que tem que saber é que o Brasil é dono do seu nariz. Isso aqui é um país democrático e soberano. E por conta dessa soberania, nós faremos tudo o que for necessário. Nós queremos respeitar todo mundo, mas nós também queremos respeito.
3: E sobre as próximas ações do governo, o que é que foi divulgado na reunião, Nazi?
0: Luciano, muitas entregas estão previstas para as próximas semanas. A gente pode citar um novo plano para o combate ao feminicídio, uma nova fase do programa Desenrola, para pessoas que estão com os pagamentos em dia, não caiam na inadimplência. E o Move Motos, uma nova modalidade de linha de crédito voltada para motociclistas que trabalham com aplicativos de entregas e transporte. Mariana, Luciano.
4: Nazi, obrigada pelas suas informações ao vivo.
3: O governo do Brasil manifestou hoje profunda discordância da conclusão dos Estados Unidos de que a pecuária brasileira utilizaria trabalho forçado em sua produção.
4: A investigação da seção 301 foi concluída pelo governo norte-americano para apurar situações de concorrência desleal praticada por países com os quais os Estados Unidos têm parceria comercial, entre eles o Brasil.
3: As conclusões dela vêm sendo utilizadas para justificar a aplicação de tarifas de importação sobre produtos desses países.
4: O Brasil considerou absurda a conclusão e destacou que a Organização Internacional do Trabalho reconhece o Brasil há décadas como referência no combate a práticas que violam a dignidade dos trabalhadores.
3: Por meio de nota, o governo brasileiro disse ainda esperar que as recomendações de taxação dos produtos brasileiros não sejam efetivadas e que atuará para reduzir danos que venham a ser causados à economia, aos empregos e à renda dos brasileiros.
4: Mais empresas brasileiras vão poder acessar os recursos do Plano Brasil Soberano.
3: O programa foi criado para minimizar os impactos das tarifas impostas pelos Estados Unidos ou aos conflitos no Oriente Médio.
5: Portaria publicada pelos Ministérios da Fazenda e do Desenvolvimento, Indústria, Comércio e Serviços reduziu de 5% para 1% o impacto mínimo no faturamento bruto, exigido para que exportadores e fornecedores afetados pelas tarifas impostas pelos Estados Unidos ou pelos conflitos no Oriente Médio tenham acesso às linhas de crédito. As solicitações vão poder ser feitas a partir da próxima segunda-feira, dia 8, no site ws.bnds.gov.br/elegibilidade-brasil-soberano. A medida beneficia empresas de setores como aço, cobre, alumínio, automotivo e moveleiro, além de exportadoras que mantêm relações comerciais com países do Oriente Médio. Segundo o governo, a iniciativa busca proteger a produção nacional e preservar empregos diante das incertezas do cenário internacional. O Plano Brasil Soberano oferece financiamento para capital de giro, produção voltada à exportação, compra de máquinas e equipamentos, ampliação da capacidade produtiva e inovação tecnológica. De acordo com o BNDES, o programa já recebeu pedidos que somam 6,5 bilhões de reais, dos quais 1,6 bilhão de reais já foi aprovado. Claudimário Carvalho, para a Voz do Brasil.
4: Os Estados estados e municípios brasileiros já começaram a receber as doses da vacina Pneumovinte, que será introduzida no SUS, ampliando a proteção contra doenças como pneumonia e meningite.
3: O público principal dessa vacina são bebês e crianças de 2 meses até 4 anos de idade.
4: O uso novo do imunizante nos postos vai

0: começar na segunda quinzena desse mês.
1: Também hoje foram firmados novos contratos de financiamento para entidades filantrópicas, como as Santas Casas.
2: Estados e municípios já começaram a receber as doses da vacina pneumocócica conjugada 20 valente, a Pneumo 20. O imunizante protege contra 20 sorotipos da bactéria causadora de infecções, como pneumonia e meningite. É o dobro da proteção da Pneumo 10, que hoje é oferecida no Sistema Único de Saúde e que será substituída gradualmente. O início da vacinação está previsto para ocorrer na segunda quinzena de junho, como anunciou o ministro da Saúde, Alexandre Padilha.
3: Mais ou menos 6 milhões e 100 mil doses sendo distribuídas já. Já uma parte já chegou, inclusive, nos estados e municípios. Estão programando o início, chamando a população para iniciar, procurar a unidade de base de saúde a partir do começo da segunda quinzena de junho, a partir de 15 de junho. Essa ação já nas unidades de base de saúde, nós vamos fazer, como sempre, uma ação aí na unidade básica de saúde para reforçar.
2: Também nesta quarta-feira foram assinados 8 novos contratos da linha de crédito Caixa Hospitais FGTS, somando R$800 milhões. O recurso vai atender hospitais e entidades filantrópicas conveniados ao SUS, como a Santa Casa de São Paulo. O vice-presidente Geraldo Alckmin explicou que, com as condições facilitadas do crédito, esses hospitais vão continuar reforçando o atendimento no país.
4: São hospitais que não têm lucrativo, que atendem o SUS, inclusive a alta complexidade. Em dificuldade financeira, muitos deles, então a boa notícia é que os juros, como pode utilizar recurso do FGTS, caiu de mais de 20% para 11%, e as Santas Casas e hospitais podem ter uma saúde financeira melhor, ampliar os seus serviços, atender bem a população do SUS.
2: O uso de recursos do FGTS para esses hospitais foi autorizado pelo presidente Lula no início do ano. O objetivo é socorrer algumas dessas entidades que enfrentam dificuldades financeiras. Ao todo, são R$4 bilhões para refinanciamento, alívio de dívidas e capital de giro até 2030, com taxas de juros reduzidas e prazos de até 180 meses. O valor contratado até agora já passa de R$1,6 bilhão. Reportagem Gabriela Noronha.
0: E a gente segue falando de saúde, porque existe uma substância que também funciona como uma vacina natural para bebês. É o leite humano.
1: Pois é, através dele a mulher passa ao bebê anticorpos e proteção contra doenças, além da nutrição tão necessária nos primeiros meses de vida.
0: Mas nem sempre a amamentação mãe e bebê é possível, e nesses casos as crianças recém-nascidas precisam de leite doado.
1: Para garantir que eles tenham acesso a esse alimento natural tão poderoso, o Ministério da Saúde lançou uma campanha para estimular a doação.
5: O Brasil tem a maior rede pública de bancos de leite humano do mundo. O leite é destinado a todos os bebês que precisam desse auxílio, em especial os prematuros e de baixo peso, internados em UTIs neonatais. Nos últimos 5 anos, mais de 4 milhões de recém-nascidos foram beneficiados pelas doações coletadas nos mais de 300 bancos de leite de todo o Brasil. E para que outras mães se tornem doadoras, o Ministério da Saúde lançou uma campanha nacional de incentivo à doação.
6: Para bebês prematuros e de baixo peso, internados nas unidades neonatais, o leite humano é muito mais que alimento. É nutrição, imunidade e mais chance de recuperação. Quando você doa esse leite para o banco de leite humano, entra em uma rede de cuidado e chega a quem mais precisa. Doação de leite humano. Solidariedade que nutre, vida que cresce.
5: A coordenadora da Rede Brasileira de Bancos de Leite Humano, Daniela Aparecida da Silva, explica quem pode doar.
7: Para ser doadora, ela precisa estar amamentando e produzindo uma quantidade excedente do que o seu filho consome. Então ela entra em contato com o banco de leite e ali ela faz a inscrição dela como doadora. E ela vai ter que apresentar os últimos exames realizados no pré-natal, os exames de sangue mesmo, e também responder um questionário que é justo sobre isso.
5: E uma pequena quantidade de leite pode transformar a vida de uma mãe e de um bebê. É o que garante a coordenadora das políticas de aleitamento materno da Secretaria de Saúde do Distrito Federal, Maria das Graças Rodrigues.
8: A quantidade que ele precisa é mínima, é pouquinho. É um ato de solidariedade, porque eu tô pensando em outra pessoa que às vezes eu nem conheço, ela tá levando saúde para ele. Quando esse bebê recebe o leite dessa mulher, esse neném tá livre de infecções, ele tá melhorando a imunidade, esse bebê tá se recuperando mais rápido.
5: Para saber qual banco de leite mais perto da sua casa, você pode ligar no número 136 do Ministério da Saúde. Reportagem Graziele Bezerra.
0: E cerca de 3 mil doulas profissionais que oferecem assistência às gestantes conquistaram o reconhecimento da atuação no Brasil.
1: A lei que regulamenta a atividade garante o acompanhamento em hospitais públicos e privados.
0: Agora, o governo quer ampliar esse atendimento no Sistema Único de Saúde.
9: A gestação e o parto representam momentos marcantes na vida de muitas mulheres. Julie já está na reta final da gravidez. Conta com o apoio de uma doula, profissional que oferece assistência à gestante, contribuindo para o bem-estar da mãe e do bebê.
10: Toda dúvida eu tiro com ela. Eu quero saber alguma coisa, eu tô sentindo alguma dor, eu pergunto para ela se é normal.
9: A doula de Julie, Gabriela Santos, fala da importância da grávida ser acompanhada por essa profissional durante o período de gestação.
11: Ser doula é acolhimento, é você instruir e você estar ali com o apoio de uma mulher que está trazendo uma nova vida ao mundo.
9: Agora, a proposta do governo federal é ampliar esse atendimento também no SUS. Recentemente, o presidente Lula sancionou lei que regulamenta a profissão de doula no país. Com recente marco, as mulheres passam a ter o direito garantido de serem acompanhadas por doulas em qualquer maternidade. Para formar e capacitar mais doulas a atuarem no Sistema Único de Saúde, o governo do Brasil anunciou investimentos de cerca de 3 milhões de reais para a qualificação dessas profissionais na rede pública. O secretário de Gestão do Trabalho e da Educação na Saúde, Felipe Proenço, explica sobre a estratégia nacional e como os recursos vão ser utilizados.
12: É um investimento do Ministério da Saúde, vai ser repassado para as instituições que têm experiência e com isso a gente mobiliza tanto as escolas de saúde do SUS quanto as universidades para que possam realizar essa formação e com isso tenhamos mais doulas.
9: Segundo o secretário Felipe Proenço, para receber os recursos federais e formar novas doulas, estados e municípios precisam apresentar propostas ao Ministério da Saúde. Reportagem Cleide Lopes.
1: Nesta quinta-feira é Corpus Christi e a expectativa é de movimento intenso nas rodovias em mais um feriado prolongado.
0: Com o aumento do fluxo, a Polícia Rodoviária Federal reforça o policiamento até o próximo domingo, com foco na prevenção de acidentes.
1: De acordo com Estênio Pires, coordenador-geral de segurança viária da PRF, os motoristas devem estar atentos às condições do trânsito.
13: Três fatores que nos preocupam muito é a ultrapassagem, é muitas vezes até em local permitido, mas não com tempo hábil para concluir a manobra, ocasionando o tipo de acidente que mais mata nas rodovias federais, que é a colisão frontal. O outro fator é o excesso de velocidade e o terceiro fator, a alcoolemia. Vários desses acidentes, nós temos a soma desses três fatores.
0: A PRF também vai intensificar a fiscalização em ônibus, micro-ônibus e vans nesse feriado.
1: Isso porque as rodovias federais registraram um aumento de cerca de 8% nos acidentes de trânsito envolvendo o transporte de passageiros.
0: Serão observados os documentos dos motoristas e dos veículos, o estado de conservação dos veículos e a forma como os passageiros são transportados.
1: Reforçando que a empresa de transporte de passageiros só pode exercer essa atividade após autorização da ANTT, a Agência Nacional de Transportes Terrestres.
0: Apoio à pesquisa nas cadeias produtivas da Amazônia, como açaí, cacau e babaçu.
1: Para isso, o governo do Brasil vai aplicar 150 milhões de reais do Fundo Amazônia em projetos de desenvolvimento e inovação do setor.
14: O governo do Brasil anunciou um investimento de 150 milhões de reais para o programa Desafios da Amazônia. O programa visa estimular projetos de pesquisa, desenvolvimento e inovação que tragam soluções para as cadeias socioprodutivas da Amazônia Legal. O investimento será feito com recursos do Fundo Amazônia, administrado pelo BNDES, o Banco Nacional de Desenvolvimento Econômico e Social, e coordenado pelo Ministério do Meio Ambiente e Mudança do Clima, em parceria com o Ministério da Ciência, Tecnologia e Inovação. No primeiro edital, os recursos destinados ao programa vão apoiar o desenvolvimento de soluções tecnológicas para as cadeias do açaí, cacau, castanha, cupuaçu e pescado. O superintendente da área de meio ambiente do BNDES, Nabil Kadri, aponta quais são os resultados esperados.
15: Essa iniciativa é uma iniciativa que visa fortalecer as redes de pesquisa e inovação em todos os estados da Amazônia brasileira. A gente pretende aprovar e apoiar 36 soluções tecnológicas para melhorar a tecnologia em cadeias produtivas de produtos da biodiversidade amazônica. São mais de 630 pesquisadores envolvidos nessa iniciativa, com bolsas de pesquisa e mais de 32 universidades e institutos públicos podendo ser beneficiados.
14: Os projetos deverão ser liderados por instituições de ciência e tecnologia da Amazônia Legal, mas podem reunir organizações de todo o Brasil. Poderão participar universidades públicas e privadas sem fins lucrativos, instituições de pesquisa e institutos federais, em parceria com associações comunitárias e cooperativas. Reportagem André de Barros Lima.
0: A partir de agora, famílias que recebem o Bolsa Família não perdem o benefício quando solicitarem o BPC.
1: O pagamento continua enquanto é feita a análise do pedido ao INSS.
16: Famílias em situação de vulnerabilidade social que solicitarem o benefício de prestação continuada, o BPC, podem receber o Bolsa Família durante todo o período de análise do pedido pelo INSS, o Instituto Nacional do Seguro Social. A mudança evita que os beneficiários precisem deixar o programa de transferência de renda antes da decisão sobre o BPC. Até então, muitas famílias eram obrigadas a pedir o desligamento do Bolsa Família porque o valor recebido podia elevar a renda familiar acima do limite exigido para acesso ao benefício assistencial. Com a nova medida, o desligamento do Bolsa Família só acontece se o BPC for concedido ao final do processo. Nesse caso, o INSS comunica a decisão ao Ministério do Desenvolvimento e Assistência Social, Família e Combate à Fome, que interrompe o pagamento do programa. Os beneficiários continuam tendo direito aos valores retroativos do BPC, desde a data do requerimento, com possibilidade de compensação dos recursos pagos pelo Bolsa Família durante a análise do pedido. Para mais informações, acesse gov.br/MDS. Raquel Mariano, para a Voz do Brasil.
0: Mais de 246 mil famílias de baixa renda já receberam antenas parabólicas digitais gratuitas por meio do programa Brasil Antenado.
1: A iniciativa atende moradores inscritos no CAD Único que vivem em municípios com baixa ou nenhuma cobertura de televisão.
0: A ação contempla 323 municípios de 16 estados e pode beneficiar cerca de 650 mil famílias.
1: Com a nova antena, os moradores passam a ter acesso à televisão aberta com melhor qualidade de som e imagem e a mais de 100 canais gratuitos.
0: As famílias que moram nas cidades atendidas podem solicitar o kit gratuitamente pelo telefone 0800-729-2404 ou pelo site do programa brasilantenado.org.br.
1: O serviço inclui tanto o fornecimento quanto a instalação da antena digital sem custo para os beneficiários.
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1: Fique agora com um minuto do TCU. Em seguida, as notícias do Poder Judiciário e do Congresso Nacional. Lembramos que amanhã, dia de Corpus Christi, não tem Voz do Brasil. Boa noite.
0: A gente volta sexta-feira. Bom descanso. Até lá.
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18: Você vai ouvir agora notícias do Poder Judiciário. STF invalida a idade mínima para a aposentadoria especial em atividades insalubres.
19: TSE mantém inelegibilidade do ex-governador do Rio de Janeiro, Cláudio Castro.
18: Consulta pública sobre o desempenho da Justiça do Trabalho vai até sexta-feira.
19: Boa noite, eu sou Marcela Luiza.
18: E eu sou Walter Lima.
19: O Supremo Tribunal Federal, por maioria, considerou inconstitucional a exigência de idade mínima para aposentadoria especial em atividade insalubre.
18: A corte, no entanto, manteve o fim da conversão de tempo especial em comum e a nova regra de cálculo do benefício. Marta Ferreira.
20: A Confederação Nacional dos Trabalhadores da Indústria questiona dispositivos da reforma da Previdência que passaram a exigir idade mínima para aposentadoria especial e vedaram a conversão de tempo especial em tempo comum para períodos posteriores à promulgação da emenda. Por maioria, o plenário decidiu que é inconstitucional a idade mínima criada pela reforma da Previdência, mas manteve a validade da proibição da conversão do tempo especial em comum e da nova forma de cálculo do benefício.
19: Motoristas e cobradores de ônibus e motoristas de caminhão podem ter direito à aposentadoria especial.
18: Esse entendimento é do STJ. Fátima Uchoa.
21: A tese firmada pela primeira sessão do STJ deve ser seguida por juízes e tribunais de todo o país. O INSS defendeu que após a Lei 9.032 de 95 não seria mais possível conceder aposentadoria especial a motoristas e cobradores de ônibus e a motoristas de caminhão por causa da profissão, pois teria de ser comprovada a exposição a agentes nocivos químicos, físicos ou biológicos e que não há previsão expressa sobre o caráter penoso da atividade. Porém, segundo o relator ministro Gurgel de Faria, o regulamento da Previdência não exclui esses trabalhadores do benefício, mas cabe a cada um demonstrar que exerceu atividade com riscos à saúde ou integridade física.
19: TSE mantém inelegibilidade de Cláudio Castro, ex-governador do Rio.
18: Ele foi condenado por abuso de poder político e econômico, condutas vedadas e captação ilícita de recursos nas eleições 2022. Fábio Ruas.
22: Os ministros do TSE entenderam que não houve omissão, obscuridade ou contradição na decisão de março deste ano. O relator ministro Vilas Boas Cueva destacou que não há contradição e omissão quanto à suposta maioria formada para cassação do diploma, isso porque apenas 3 ministros votaram nesse sentido, de um total de 7. Com isso, Cláudio Castro continua inelegível, mas não teve o diploma eleitoral cassado.
19: Termina sexta-feira o prazo para quem quiser participar da consulta pública da Justiça do Trabalho.
18: Você pode ajudar o Judiciário a desempenhar melhor suas funções em todo o país. Larissa Batista.
23: Até sexta-feira, você pode dar a sua opinião sobre o que deve ser prioridade da Justiça do Trabalho para os próximos anos. Você pode, por exemplo, dizer o que pensa sobre a forma como a Justiça do Trabalho atua e como poderia melhorar. Será que os processos são analisados com agilidade? É fácil ter acesso aos serviços da Justiça do Trabalho? Em qualquer lugar do país, o trabalhador ou a trabalhadora deve conseguir esse atendimento. Mas será que ele acontece? Se você tem alguma sugestão, essa é a chance de fazer a Justiça do Trabalho se tornar cada vez mais um meio seguro de cuidar das relações trabalhistas. Então, acesse tst.jus.br e participe.
19: Justiça condena motorista por transporte de cocaína em carga de carne em Goiás.
18: A denúncia foi apresentada pelo MPF, Vanessa Pereira.
24: Os mais de 529 quilos de cocaína, avaliados em cerca de 37 milhões de reais, estavam escondidos em meio à carga de carne bovina que utilizava selos adulterados para simular a regularidade do transporte. Além disso, a droga exibia marcas de consórcios internacionais. O motorista do caminhão foi condenado a 10 anos de prisão e pagamento de multa por tráfico transnacional de drogas e uso de lacres com selos de Serviço de Inspeção Federal falsificados.
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19: Uma boa noite.
18: E até sexta-feira.
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1: Eu sou Paula Groba.
2: E eu sou Humberto Pinheiro.
1: E estes são os destaques de hoje do Jornal do Senado, que começa agora.
2: Presidente do Senado anuncia sessão de esforço concentrado na próxima semana.
1: Proposta pode acabar com financiamento de conteúdos online de ódio e misoginia.
2: Sancionada lei da Copa do Mundo Feminina.
1: Boa noite. Falta pouco mais de um ano para o Brasil receber pela primeira vez a Copa do Mundo de Futebol Feminino. E as regras para a realização do torneio já estão definidas.
2: Uma lei sancionada pelo presidente da República estabelece responsabilidades do governo, garante direitos à FIFA e prevê até indenizações para jogadoras que participaram de edições anteriores da competição. Repórter Bruno Lourenço.
3: O Poder Executivo sancionou a lei que estabelece as regras para viabilizar a realização da Copa do Mundo de Futebol Feminino, que ocorrerá de 24 de junho a 25 de julho de 2027 no Brasil. O texto trata da venda de ingressos, da decretação de feriado nacional em dias de jogos da equipe brasileira, proteção de direitos autorais, regras para captação e distribuição de imagens do campeonato e garantias aos torcedores e profissionais, como a facilitação para obtenção de vistos temporários, de turismo e de trabalho. A ex-jogadora Formiga, que defendeu a seleção em 7 Copas do Mundo e 7 Olimpíadas, torce pelo sucesso do evento e das atletas.
4: E que o ano que vem possamos comemorar tanto quanto esse ano e que as duas taças fiquem no Brasil, né? Aí desse ano venha e que a outra fique e que possamos cada vez mais evoluir em questão a respeito nós mulheres, que possamos mudar a mentalidade que existe hoje de pessoas achando que ainda não somos capazes, né?
3: A lei também prevê o pagamento de R$500 mil às jogadoras que representaram o Brasil na primeira edição da Copa do Mundo Feminina em 1991 e do primeiro torneio global feminino organizado pela FIFA em 1988. A presidente da Comissão de Esporte do Senado, senadora Leila Barros, do PDT do Distrito Federal, defendeu a premiação.
5: O futebol feminino brasileiro carrega marcas profundas de proibição estatal e de preconceito social. A proibição perdurou por 4 décadas, sendo formalmente revogada apenas em 1979. As atletas que persistiram em sua paixão pelo esporte, durante e após a proibição, são pioneiras em sentido pleno. E a elas, o Estado brasileiro deve não apenas reconhecimento, mas reparação.
3: 8 capitais brasileiras vão receber jogos da Copa do Mundo de Futebol Feminino: Belo Horizonte, Brasília, Fortaleza, Porto Alegre, Recife, Rio de Janeiro, Salvador e São Paulo.
1: E o Comitê Olímpico do Brasil, responsável pela participação do país nos Jogos Olímpicos e em outras competições internacionais, teve seus 112 anos celebrados em sessão solene do Congresso Nacional.
2: Durante a sessão especial, o presidente do COB, Marco Antônio Laporta, destacou avanços na legislação que fortaleceram o esporte olímpico brasileiro. Repórter Rodrigo Rezende.
6: Em 8 de junho de 1914, foi fundado o Comitê Olímpico do Brasil. A organização foi homenageada em sessão solene do Congresso Nacional. A senadora Leila Barros, do PDT do Distrito Federal, ressaltou o pioneirismo da organização esportiva brasileira.
5: O Comitê Olímpico do Brasil foi o primeiro Comitê Olímpico Nacional da América do Sul. Desde então, sua trajetória acompanha a própria evolução do esporte brasileiro, desde os primeiros passos da organização esportiva nacional até a consolidação do Brasil como uma potência olímpica reconhecida internacionalmente.
6: O presidente do COB, Marco Antônio Laporta, lembrou os avanços legislativos que permitiram mais investimentos no esporte olímpico brasileiro, como a destinação de recursos das loterias ao setor. A sessão solene contou com a presença de diversos atletas, entre eles Miraildes Maciel Mota, ou Formiga, jogadora do futebol feminino que disputou 7 Olimpíadas com a conquista de 2 medalhas de prata. Formiga ressaltou que a qualificação para uma edição de uma Olimpíada já é a coroação para a carreira de muitos esportistas.
4: Então eu espero que as pessoas tenham consciência que chegar não é fácil. Conquistar uma medalha também não é, né? Que tem adversários ali que não são fáceis. Mas quando conseguimos o passaporte para chegar a uma Olimpíada, já é uma glória, já é uma grande conquista.
6: Leila Barros afirmou durante a sessão solene que os congressistas devem se debruçar nas próximas semanas sobre projetos ligados ao esporte. Caso da derrubada do veto sobre a isenção de impostos de importação para equipamentos esportivos e a criação da Universidade do Esporte.
1: O presidente do Senado, Davi Alcolumbre, anunciou um esforço concentrado para acelerar a votação de matérias pendentes.
2: A primeira delas já tem data para ser analisada: a indicação do novo Corregedor Nacional de Justiça. Repórter Douglas Castilho.
7: O esforço concentrado é um período em que ocorrem sessões para discussão e votação de proposições, podendo ser dispensado o tempo dos discursos dos parlamentares. A votação do nome de Benedito Gonçalves para corregedor do CNJ é a única pauta definida até o momento. Os senadores Stephenson Valentim, do Podemos do Rio Grande do Norte, e Paulo Paim, do PT do Rio Grande do Sul, questionaram o presidente do Senado sobre a proposta de emenda à Constituição que acaba com a escala 6-1. PEC recentemente aprovada na Câmara dos Deputados. Mas Davi Alcolumbre disse que o tema precisa de um debate mais aprofundado e não deve fazer parte do esforço concentrado.
8: Então não é razoável que a Câmara dos Deputados passe 5 meses debatendo um assunto muito relevante para o Brasil, para o povo brasileiro e para a nação, e também para os trabalhadores e para os empreendedores, e o Senado Federal seja obrigado a carimbar um texto aprovado na Câmara.
7: Os demais itens da pauta do esforço concentrado serão definidos pela presidência do Senado em acordo com as lideranças partidárias. Quanto ao fim da escala 6-1, também está em análise a proposta do senador Rogério Marinho, do PL do Rio Grande do Norte, que prevê a possibilidade de os empregados negociarem a jornada de trabalho com os patrões, sem um limite máximo de horas.
1: E o senador Cleitinho, do Republicanos de Minas Gerais, defendeu uma votação célere para o fim da escala 6-1, apesar de várias propostas já terem sido apresentadas com o mesmo objetivo. O parlamentar defendeu a votação do texto já aprovado pela Câmara dos Deputados para acelerar a mudança na legislação.
2: Na avaliação de Cleitinho, a medida deve avançar rapidamente no Senado, passando pelas comissões e sendo levada ao plenário quanto antes. O parlamentar ressalta que a redução da jornada atende a uma demanda dos trabalhadores e, por isso, deve ser analisada com prioridade para o benefício da população.
9: Tudo que é pro povo, acho que tem que andar mais rápido. Passa nas comissões mais rápido possível, porque eu tenho certeza que se fosse algum tipo de aumento em benefício da classe política, não demorava 5 meses, não. Então espero que seja o mais rápido possível aqui, porque o povo espera.
1: Já o senador Carlos Portinho, do PL do Rio de Janeiro, é favorável que a proposta seja amplamente debatida no Senado antes da votação. De acordo com ele, por se tratar de uma medida com impacto para trabalhadores, empresas e para o futuro do país, é necessário ouvir representantes de diferentes setores e sanar dúvidas sobre os efeitos da redução da jornada.
2: Portinho destacou que a discussão deve buscar equilíbrio entre os interesses dos trabalhadores e dos empregadores, de forma a evitar prejuízos tanto para a geração de empregos quanto para a atividade produtiva.
10: O que eu tenho cobrado aqui é que essa discussão, ela passe nas comissões, sejam feitas audiências públicas, tem que estar o sindicato dos trabalhadores aqui, da mesma maneira que tem que estar os representantes do setor produtivo. É o que a gente quer discutir. Discutir é importante, é o trabalho do parlamentar.
1: Ganhar dinheiro com desinformação, discursos de ódio e ataques às mulheres pode passar a ser proibido.
2: Um projeto em análise no Senado quer impedir que conteúdos desse tipo sejam remunerados nas plataformas digitais. Repórter Marcela Cunha.
11: O projeto altera o Marco Civil da Internet para bloquear o dinheiro com publicações de conteúdos que ataquem abertamente as mulheres, criando riscos reais de violência ou discriminação, mesmo antes de uma decisão da justiça. Se a rede social for negligente e permitir que usuários continuem lucrando com conteúdos que já tenham sido considerados criminosos, também poderá ser punida. A autora, senadora Augusta Brito, do PT do Ceará, lembra que hoje esse tipo de violência também é impulsionada pelo interesse financeiro e reforça que a ideia é impedir que a liberdade de expressão seja usada como justificativa para a violência.
12: Esse projeto não censura ninguém. Ele apenas afirma que ódio e mentira não podem ser premiados com dinheiro, sem confundir isso com opinião, crítica, ironia, sátira ou debate legítimo.
11: O texto define discurso de ódio, misoginia e desinformação e estabelece regras para a defesa do responsável pela publicação, que será avisado em até 48 horas e terá o direito de apresentar uma defesa para tentar recuperar o valor.
2: Com edição de Paula Groba e trabalhos técnicos de Eliseu Caires, o Jornal do Senado fica por aqui. Acompanhe agora as notícias da Câmara dos Deputados. Boa noite.
1: Boa noite e um bom feriado.

0: Educação aprova manutenção de merenda escolar durante calamidades.
1: Avança projeto que proíbe a distinção de gênero entre PM e bombeiros.
0: Projeto dificulta fechamento de salas para educação de jovens e adultos.
2: Boa noite. Avança na Câmara a proposta que estabelece condições mais rigorosas para fechamento de turmas de educação de jovens e adultos. Acompanhe na reportagem de Luiz Cláudio Canuto.
3: A Comissão de Educação da Câmara aprovou o projeto que estabelece condições mais rigorosas para o fechamento de turmas presenciais na rede pública para a educação de jovens e adultos. Segundo o projeto, para fechar turmas, deve haver justificativa do órgão responsável pela gestão da educação, o diagnóstico do impacto da ação e uma manifestação da comunidade escolar e do Ministério Público. A proposta muda a Lei de Diretrizes e Bases da Educação Nacional. O texto do deputado Helder Salomão, do PT do Espírito Santo, foi aprovado conforme o parecer do relator, deputado Luiz Lima, do Novo do Rio de Janeiro. Lima afirma que a educação de jovens e adultos atende a um princípio da Constituição e expressa a garantia do direito à educação.
4: A gente ainda tem um percentual entre 25% e 30% de pessoas que passaram de 20 anos, que tem muita dificuldade com leitura, de compreensão de texto, e essas pessoas também ficam fora do mercado de trabalho. E esse projeto é extremamente meritório, porque facilita e avisa essas pessoas e comunica, faz com que as secretarias de educação municipal e estadual comuniquem às pessoas adultas do nosso país que é direito, sim, ela reingressar à sala de aula para ela aprender a ler, aprender a escrever de forma correta, melhorando a autoestima dessas pessoas.
3: O relator cita dados do IBGE de 2023, segundo os quais a taxa de alfabetização de brasileiros com 15 anos ou mais era de 94,6%, mas entre a população rural era pouco mais de 85%. Aproximadamente 11 milhões de pessoas entre 18 e 29 anos de idade ainda não completaram o ensino médio. O projeto que estabelece condições prévias para o fechamento de turmas presenciais de educação de jovens e adultos na rede pública vai ser analisado agora pela Comissão de Constituição e Justiça. Para virar lei, precisa ser aprovado pelos deputados e senadores. Da Rádio Câmara de Brasília, Luiz Cláudio Canuto.
5: Educação.
0: Comissão aprova a proposta que prevê manutenção de merenda escolar em caso de calamidade pública. A repórter Mônica Tati tem os detalhes.
6: A alimentação escolar poderá ser garantida mesmo em caso de situação de emergência ou estado de calamidade pública reconhecida ou decretada pelo governo federal. É o que prevê projeto aprovado pela Comissão de Educação da Câmara, como explica a relatora, a deputada Sâmia Bonfim, do PSOL de São Paulo.
7: É sabido que, no período letivo, a merenda escolar eventualmente é a única refeição dos educandos mais vulneráveis economicamente. Dessa forma, fazendo justiça às proposições pertinentes, todas elas certamente motivadas pela recente experiência de paralisação das escolas e de aumento da vulnerabilidade das famílias dos estudantes mais pobres, somos pela aprovação do projeto principal.
6: O texto da deputada Sâmia Bonfim também estabelece que se as refeições não puderem ser feitas no ambiente escolar, será garantida a entrega de cestas básicas para as famílias dos alunos que estejam inscritas no Cadastro Único do Governo Federal. O projeto, que prevê a garantia de merenda escolar em caso de situação de emergência ou de calamidade pública, ainda tem que ser votado por mais 3 comissões da Câmara. Se for aprovado em todas, pode seguir direto para a votação no Senado. Da Rádio Câmara de Brasília, Mônica Tati.
5: Relações Exteriores.
2: Sargento Faur, do PL do Paraná, rebate acusações de que integrantes da oposição teriam atuado junto aos Estados Unidos para incentivar o aumento das tarifas contra produtos brasileiros. Ele afirma que defende a busca do diálogo para evitar medidas que prejudiquem o país.
0: Sargento Faur também apoia a classificação de facções criminosas brasileiras como organizações terroristas. O parlamentar avalia que a medida contribui para a efetividade do enfrentamento ao PCC e ao Comando Vermelho.
2: Tadeu Venério, do PT do Paraná, critica a atuação da oposição no caso das tarifas dos Estados Unidos sobre produtos brasileiros. Para ele, houve estímulo a medidas comerciais contra o Brasil. O deputado considera que a articulação externa tenta desgastar o governo federal.
0: Tadeu Venere contesta a tentativa de relacionar o aumento das tarifas apenas a decisões soberanas do governo dos Estados Unidos. O legislador defende a via diplomática e cobra explicações de parlamentares que fazem oposição ao Executivo Federal.
2: Padre João, do PT de Minas Gerais, considera a viagem de parlamentares da oposição aos Estados Unidos uma ameaça à soberania brasileira. Ele pondera que representantes eleitos não podem atuar no exterior contra a economia nacional nem contra serviços como o PIX.
0: Padre João cobra uma reação do Congresso diante de iniciativas que, em sua visão, incentivam o aumento de tarifas dos Estados Unidos contra produtos nacionais. O deputado argumenta que o papel da oposição é fiscalizar o governo federal e não apoiar medidas contra o Brasil.
2: Érica Cocai, do PT do Distrito Federal, acusa parte da oposição de ser submissa aos interesses estrangeiros, especialmente dos Estados Unidos. Ela critica articulações que prejudicam a economia nacional e entregam recursos estratégicos, como terras raras e minerais críticos.
0: Na visão de Érica Cocai, o governo anterior foi omisso no combate ao crime organizado e permitiu o avanço de milícias e de esquemas financeiros fraudulentos. A deputada reafirma o compromisso da gestão petista com a defesa da soberania nacional e da democracia.
5: Trabalho.
2: Avança nas comissões o projeto que proíbe a distinção de gênero em concursos e carreiras da PM e dos bombeiros. Mais detalhes com a repórter Maria Neves.
8: A Comissão de Segurança Pública da Câmara dos Deputados aprovou proposta que proíbe a distinção entre homens e mulheres nos concursos públicos e nas carreiras de polícias militares e de bombeiros militares. O texto proíbe expressamente a adoção de limites de vagas para mulheres nas leis estaduais e do Distrito Federal. O relator, deputado delegado Paulo Bilinski, do PL de São Paulo, incluiu na proposta que os critérios de avaliação física também devem ser os mesmos para homens e mulheres. Relatora na Comissão de Defesa dos Direitos das Mulheres, a deputada Carol D'Artora, do PT do Paraná, afirma que o objetivo do projeto é garantir isonomia de gênero nos processos de seleção para as polícias e bombeiros militares.
9: Existem critérios que não são técnicos, existem percentuais máximos para o ingresso de mulheres e tudo isso vai a um desencontro daquilo que tem sido proposto no mundo inteiro.
8: Como as polícias e os bombeiros militares são de responsabilidade dos estados, as regras dos concursos diferem de um local para outro. Em Goiás, por exemplo, a legislação limitava a 10% o número de mulheres nas corporações. Em 2023, no entanto, o Supremo Tribunal Federal considerou essa regra discriminatória e, portanto, inconstitucional. Ao apresentar o texto em 2023, o deputado Pedro Aihara, de Minas Gerais, ele mesmo bombeiro militar, afirmou que o Conselho Nacional da Categoria estimava que as mulheres ocupavam menos de 14% das vagas nas corporações de todo o país. No mesmo ano, de acordo com o Anuário Brasileiro de Segurança Pública, a média de mulheres nas polícias militares era de 12%. A proposta que proíbe discriminação de gênero para ingresso e ascensão nas carreiras militares dos estados ainda será analisada pela Comissão de Constituição e Justiça. Da Rádio Câmara de Brasília, Maria Neves.
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0: Justiça. Marcel Van Haar. debatem do Novo do Rio Grande do Sul denunciam um novo acordo de cooperação entre o INSS e a Confederação Nacional dos Trabalhadores na Agricultura. Ele lembra que a entidade esteve no centro das investigações sobre descontos ilegais nas aposentadorias de milhões de brasileiros.
2: De acordo com Marcel Van Hatten, a mudança no comando do órgão previdenciário abriu caminho para o retorno de práticas criminosas. O deputado faz um alerta aos aposentados e pensionistas para o risco de novas cobranças não autorizadas.
10: Previdência.
0: A Câmara dos Deputados analisa a redução da idade mínima para aposentadoria especial por periculosidade. Proposta nesse sentido já avançou duas comissões, como informa a repórter Sofia Peçanha.
11: Trabalhadores que atuam em atividades que oferecem riscos à saúde ou à integridade física são o foco do projeto de lei em discussão na Câmara dos Deputados. A proposta, já aprovada pela Comissão de Previdência, Assistência Social, Infância, Adolescência e Família da Câmara, reduz a idade mínima para a concessão de aposentadoria especial a esses trabalhadores expostos a agentes nocivos. De acordo com o projeto, o tempo mínimo de contribuição para aposentadoria especial pode ser de 15, 20 ou 25 anos, dependendo do grau de risco da atividade. Ou seja, quanto maior o risco à saúde ou à integridade física do trabalhador, menor o tempo exigido. A reforma da Previdência estabeleceu como idades mínimas de 55, 58 e 60 anos. Agora, a proposta reduz as idades para 40, 45 e 48 anos. Na comissão, o relator, deputado Pastor Eurico, de Pernambuco, mudou o texto original, apresentado pelo deputado Alberto Fraga, do PL do Distrito Federal, além de aproveitar alterações aprovadas pela Comissão do Trabalho anteriormente. Pastor Eurico ressaltou que as mudanças nas regras da reforma da Previdência são uma reivindicação antiga dos trabalhadores expostos a agentes nocivos.
12: Então, essas pessoas estão tendo prejuízo e há muitos desses profissionais que já poderiam estar aposentados, estão com risco de vida, saúde muito afetada, muito abalado. Alguns estão com idade avançada, se ele sai do emprego hoje, ninguém mais o quer. Então, nossa preocupação é de honrarmos, respeitarmos, considerarmos e validar essas pessoas que prestaram em todo esse período de sua vida esse serviço à sociedade.
11: Pelo texto, o valor do benefício inicial passa a ser de 100% da média de contribuições. Desde a reforma da Previdência, o cálculo do benefício leva em conta apenas 60% da média de contribuições, mais 2% para cada ano que exceda 15 anos de contribuição para mulheres e 20 anos para homens. A proposta considera ainda a periculosidade da atividade e não apenas os riscos à saúde, contemplando a exposição a agentes químicos, físicos e biológicos, além dos que exercem atividades consideradas perigosas. Entre os exemplos citados estão trabalhos com explosivos, eletricidade, materiais inflamáveis, radiação, ruído e calor excessivos, além de atividades de vigilância patrimonial ou pessoal e transporte de valores. Agora, o projeto que reduz a idade mínima para a aposentadoria do trabalhador exposto a agentes nocivos precisa ser analisado por duas comissões antes do plenário. Para virar lei, precisa ser aprovado pela Câmara e pelo Senado. Da Rádio Câmara de Brasília, Sofia Peçanha.
10: Ciência e tecnologia.
2: Heloísa Helena, da Rede do Rio de Janeiro, apresentou projeto para proibir as bets no Brasil. A deputada afirma que as apostas online provocam endividamento, desespero familiar e sofrimento entre jovens atingidos pela jogatina.
0: Heloísa Helena critica a arrecadação obtida pelo governo federal com a regulamentação das apostas. Ela aponta que a tributação transforma a exploração econômica das famílias em fonte de receita pública, sem enfrentar os danos sociais causados pelas bets.
10: Saúde.
2: Comissão aprova projeto que valoriza escolas de saúde pública como estratégicas para o SUS. A repórter Júlia Lopes nos conta os detalhes.
13: A Câmara dos Deputados reconheceu as escolas de saúde pública, que são instituições voltadas à formação, qualificação e treinamento de profissionais da área, como instituições técnico-científicas do SUS, o Sistema Único de Saúde. O projeto aprovado na Comissão de Constituição e Justiça reconhece que essas escolas são capazes de produzir e desenvolver conhecimento e tecnologias, além de preparar profissionais para atuar em situações de emergência em saúde pública. O texto aprovado pela CCJ, por recomendação da relatora, deputada Lídice da Mata, do PSB da Bahia, manteve a versão apresentada pela Comissão de Saúde, que define normas gerais para a atuação dessas escolas. Na avaliação do autor do projeto, deputado Jorge Sola, do PT da Bahia, a medida é de grande importância para as escolas de saúde pública. Ele destacou ainda que a proposta foi elaborada em conjunto com essas instituições.
14: São escolas que têm um papel muito importante no sistema de saúde e que não estavam previstos no nosso arcabouço legal do SUS.
13: De acordo com a Rede Brasileira de Escolas de Saúde Pública, existem atualmente cerca de 50 instituições desse tipo no país, vinculadas aos estados ou a centros universitários, com atuação nas áreas de saúde pública e saúde coletiva. O projeto, que valoriza a produção de conhecimento e inovação nas escolas de saúde pública, segue agora para o Senado. Da Rádio Câmara de Brasília, Júlia Lopes.
10: Economia.
0: Ao fazer um balanço da gestão federal, Cabo Gilberto Silva, do PL da Paraíba, considera que o atual governo não cumpriu as promessas de campanha. Segundo o deputado, o executivo apresenta desgastes em áreas como saúde, educação, economia e segurança pública.
2: Na visão de Cabo Gilberto Silva, a solução para os problemas do país passa por uma mudança na condução política e econômica. Ele defende a construção de alianças partidárias que tenham como objetivo a atração de investimentos e redução da carga tributária.
10: Meio ambiente.
0: Câmara analisa reforço das medidas contra incêndios florestais. O repórter José Carlos Oliveira tem as informações.
15: Projeto de lei do deputado Dr. Zacarias Calil, de Goiás, aumenta a punição para quem provoca incêndios em florestas, matas, pastagens e outras áreas de vegetação no Brasil. A pena para quem comete tais crimes pode dobrar em relação à atual, com previsão de 4 a 8 anos de reclusão e multa quando a queimada acontecer em unidades de conservação, terras indígenas, reservas legais e áreas de preservação permanente. Além da responsabilização individual dos culpados, a proposta prevê a responsabilidade solidária de empresas e pessoas que financiem, incentivem ou estejam diretamente envolvidas em atividades que resultem em incêndios ilegais. O texto foi aprovado na Comissão de Educação com relatoria do deputado Luiz Fernando Vampiro, do MDB de Santa Catarina.
16: Esse projeto é um projeto amplo, ele trata efetivamente sobre prevenção e conscientização das queimadas no Brasil e, em relação à Comissão de Educação, era específico a parceria entre o Ministério do Meio Ambiente e do Ministério da Educação acerca das políticas a serem implementadas dentro das salas de aula, obviamente de material didático, aperfeiçoamento, capacitação de recursos humanos, para poder estar divulgando efetivamente ações que possam inibir e minimizar os impactos das queimadas no país.
15: O projeto de lei ainda prevê um selo verde de combate a incêndios a ser concedido a empresas que adotem práticas sustentáveis. Também determina a criação de um Centro Nacional de Prevenção a Incêndios Florestais para coordenar essas ações em todo o país. O texto está em análise agora na Comissão de Meio Ambiente. Da Rádio Câmara de Brasília, José Carlos Oliveira.
10: Desenvolvimento Regional.
2: Hildo Rocha, do MDB, exalta o programa Maranhão Livre da Fome, criado pelo governo estadual para combater a insegurança alimentar. Segundo o deputado, a iniciativa alia transferência de renda e capacitação profissional para famílias em situação de vulnerabilidade.
0: Hildo Rocha informa que o programa obteve resultados positivos na inclusão produtiva de beneficiários. O parlamentar acrescenta que a medida deve ser apresentada ao governo da Finlândia como exemplo de política pública voltada ao combate à pobreza e à fome.
10: Transportes.
2: Joaquim Passarinho, do PL do Pará, apela aos governos federal e estadual por intervenção imediata nas estradas do norte do país. Segundo ele, a precariedade das BRs e PAs prejudica o trânsito da população, encarece o escoamento da produção e impede o desenvolvimento da região.
0: Joaquim Passarinho ressalta a posição dos portos do norte pela proximidade com o Canal do Panamá e com os Estados Unidos. No entanto, ele afirma que as más condições das estradas eliminam essa vantagem, o que justifica obras urgentes na Transamazônica e na BR-163 durante a estiagem das chuvas.
2: Termina agora o Jornal Câmara dos Deputados, produzido pela Rádio Câmara. O programa teve trabalhos técnicos de Wellington Teles e apresentação de Verônica Lima e Márcio Aquilissardi. Boa boa noite.
0: A Voz do Brasil volta na sexta-feira. Boa noite e bom feriado.
10: 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Boa noite.

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